0: música nova. E aí, curtiu? Gostou? O primeiro set? Tá só começando. O nosso Power 100, sua participação tá valendo. 09-718-2400. Daqui a pouco eu volto com a parada americana direto dos Estados Unidos. É o Top 5 da Billboard.
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0: Quinta posição, Olivia Dean. So Easy.
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0: Quarto lugar nos Estados Unidos para Bruno Mars. I Just Might.
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0: Terceiro lugar, ela de novo, Olivia Dean. Man, I Need.
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0: Segunda mais tocada nos Estados Unidos, Ella Langley. Be Hard.
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0: E o primeiro lugar, vamos ouvir inteira. É também ela, ela mesma, ela Langley.
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0: saímos da parada americana e agora é hora de viajar pelo tempo. Já tô vendo aqui, anos 80, anos 90, pra você lembrar onde você tava, o que você aprontava. Vamos de Flash Power.
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0: É isso aí, Flash Power, a partir de agora, aquela viagem, começando com 1988, no...

0: Amandaia FM 100.5 Flash Power, aqui no Power 100. The Promise When in Rome, de 87. Também do mesmo ano, 87, Strange Love, The Depeche Mode. Camel, World Up, de 86. Steve B, Pump the Party, 87. Dino Latino, Yo, 88. Cashbox, com Cash Medley, 97. E o Noel, Like a Child, 88. Fim de papo, intervalo é rapidinho. Daqui a pouco tem DJ Internacional. É o nosso Power 100. E é você, de Ponta Porã, de Pedro Juan, de toda a fronteira. Pode participar pelo WhatsApp 09718-2410.
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0: E agora tem DJ Internacional, conhecidíssimo, o cara é muito forte, né? DJ e produtor, Tiesto, no Power 100, começando com Harmonic Fall, Desert Mystery.
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0: e foi nosso DJ internacional de hoje, Tiesto. Muito bom. Terminou com esse som de Lenoise, Born Sleep. É isso, e toda semana tem um DJ internacional por aqui, certo? E daqui a pouco tem outro DJ, que é o nosso DJ e produtor Fernando Master Mix. Intervalo é rapidinho, já já tem mais aqui. 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

no Power Sim. Fernando Master Mix. Sim, é com ele, nosso DJ e produtor. 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

0: Samambaia FM 100.5 e foi mais um Power 100, terminando com o Fernando Master Mix aqui nas mixagens, nesse set muito forte. Oliver Heldens, Lady, teve David Guetta ainda, Stupid Goldfish, Madonna, Calvin Harris, Dub Dogs, Pussycat Dolls, Calvo, Sisley, Weep e Don't Blink, né? Uma mesclagem aí de músicas novas, com alguns sucessos, coisas que você já conhece. Muito bom, Fernando Master Mix. E é isso, ele tá de volta na próxima semana aqui para mais um set no Power 100 e também toda a produção do programa, junto com você, de Pedro Juan, de Ponta Porã, de toda a fronteira, também participando aqui pelo WhatsApp 09718-2400. Fim de papo, hermanitos, hermanitas. Boa semana a todos, a gente se fala no próximo sábado em mais um Power 100. Até lá!
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0: Morango do Nordeste. De onde que vem esse morango tão... tão
1: bem,
0: belo?
1: Vem do Nordeste.
0: Do Nordeste. Cara da peste.
1: E outro?
0: Ah.
1: De Itaguá.
0: É Itaguá, verdade que sim? Eita! 13 horas con 47 minutos y recuerdan esta música que tenía también su coreografía.
2: Nossa,

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2: Fala, meu povo, eu sou o Fernando Master Mix e falando direto aqui dos estúdios da Mambé FM, vamos para mais um Versiones Especiales.
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2: Vamos falar de Mojo, o responsável pelo hit mais icônico do rádio, Lady, que de original não tinha nada. A base é da música Soap for One, do Chic. Aliás, a música Lady foi aprovada pelo Nile Rodgers, dono da banda Chic e responsável pelo som característico da guitarra, aquela guitarrinha que tem nas músicas do Chic. Por onde anda o Mojo, o fenômeno de vida curta que desapareceu no auge? O sucesso começou em 2000. O segredo desse sucesso era exatamente a base da música do Chic. Ian Destal e Roman Tranchat foi o responsável pelo sucesso Lady. O projeto Mojo era um projeto de estúdio, então era difícil aparecer na TV. Sempre que isso acontecia, ficava uma sombra atrás de um biombo simulando cantar a música, o que fazia muita gente torcer o nariz. Era muito estranho. Mas por que o Mojo, que tinha tudo para continuar fazendo sucesso, acabou tão rápido? A resposta é clássica: conflito de interesses. Ian queria continuar com a ideia original de seguir na música eletrônica. Já Tranchat queria ir pro orgânico, algo mais rock and roll. Resultado, o Mojo desapareceu tão de repentemente como apareceu. Então, aqui na 100, vamos recordar Lady no Versiones Especiales. Lady.

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2: Fala meu povo, eu sou o Fernando Master Mix e falando direto aqui dos estúdios da Mambé FM, vamos para mais um Versiones Especiales.
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2: Vamos falar do Master Boy. Os produtores Tommy Schaller e Enrico Zabler procuravam algo novo. Isso em 1989. Mas já começaram copiando. O nome Master Boy é em homenagem a uma mesa de som, a Master, que na sua época era a evolução em mesa de som. Trixie Delgado era a vocalista do trio, ela realmente cantava e era lindona. O rapper era Tommy Schaller e Enrico, o músico e produtor. Na mesa Master, eles faziam os experimentos para o sucesso. Tudo ia bem até 2006, quando Trixie saiu do trio. Ela se sentia cansada e queria ter uma vida pessoal menos agitada. Algo improvável para ela no Master Boy. Detalhe, eles estavam no auge e em seu lugar contrataram a cantora Linda Rocco. Com a mudança de vocalista, o Master Boy também mudou, ficou mais pop. Mesmo assim, a Rocco não durou muito no Master Boy, entrando em seu lugar a Annabelle Ray. Com tanta mudança, o Master Boy já não era mais o mesmo e o público notou isso. E ficou perguntando por que o Master Boy não foi mais o mesmo com a saída da Trixie. Porque ela se tornou a voz padrão do Master Boy, com potência e afinação absurda. Vamos ouvir um dos maiores sucessos do Master Boy, que aliás, continuou na ativa. E detalhe, a Trixie, com seus 60 anos, está de volta ao trio Master Boy.

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3: Fala meu povo, eu sou o Fernando Master Mix e falando direto aqui dos estúdios da Mambay FM, vamos para mais um Versiones Especiales.
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3: Station. A pergunta que não quer calar é a seguinte: do you believe in life after love? Sim, meus seguidores, vamos falar da Cher. E você acredita em vida após o amor? A maioria conhece Cher pela música Believe, de 1999. Mas na verdade, ela foi um ícone dos anos 60, rainha das paradas nos anos 70 e vencedora do Oscar nos anos 80. E mesmo assim, muita gente perguntava: Cher é uma mulher ou uma trans? Então, eu vou te contar agora a verdadeira história da Cher. Prepare-se! Bom, para começar, vamos dizer que ela já tinha 3 décadas de carreira, quando em 1999, ela revolucionou a forma de usar o autotune. E a música dominou as rádios, TVs e clubes do mundo inteiro. Antes de ser uma artista solo, ela já fazia uma dupla com Sonny Bono, e isso começou em 1965. Eles fizeram tanto sucesso por lá que ganharam um programa de TV. Isso foi em 1971. Era o The Sonny and Cher Comedy Hall. Detalhe: Cher e Sonny eram casados e a separação de um casamento conturbado aconteceu em 75. E apesar de acharem que ela iria sumir após a separação, isso não aconteceu. Pelo contrário, ela mostrou que realmente tinha talento. Antes da separação, ela já tinha um projeto solo, paralelo, e seus figurinos ousados e a voz marcante nos palcos levantaram uma dúvida. Será que Cher era realmente uma mulher? Em 1980, pelo cansaço, ela começou a perder

Inesperado, largou a música e resolveu virar atriz. Fez alguns filmes e em 1987, com o filme Moonstruck, ela ganhou um Oscar de melhor atriz. Em 1989, ela voltou aos palcos, no auge e com um clipe ousado. E 10 anos depois, ela lançou Believe, e essa foi a primeira música comercial a usar autotune, um software de afinação de voz. Os executivos da Warner Music odiaram o efeito na voz e mandaram tirar, mas a Cher foi curta e grossa, dizendo não. E se eles quisessem ouvir a voz dela, que comprassem os discos antigos. Resultado: o hit virou sucesso, ficando por quase 10 anos na Billboard, sendo superado apenas pelo hit natalino da Mariah Carey. É, ele maldito hino natalino, que todo ano tá na Billboard. Ah, só para constar, esta senhora de quase 80 anos que fez vários procedimentos estéticos e nunca escondeu, é uma mulher sim, e tá lindíssima. Então, vamos recordar Believe, da Cher, aqui na Mambaia FM.

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